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0: Belé chama-se Não Tinha Sentido, mas tem muito sentido. Estás por aí, quer dizer, tem sentido se por acaso estiveres como eu a trabalhar, porque fora isso devias era estar a dormir. Ou então és só uma pessoa que acorda cedo e ainda bem, porque assim tenho a tua companhia. Boa viagem com a Cidade FM e bom dia. Eu sou Beatriz Pinto e até às 11 é comigo que contas.
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0: Espero que esteja tudo bem, que o teu fim de semana esteja a correr muito bem. Hoje falo sobre muitas coisas, para não variar, trago-te fofocas, falo sobre ir ao supermercado com fome, trago-te muitas novidades, portanto, conto contigo nestas 4 horas. Para já, vamos à música. Rosalía com esta, que é uma das minhas favoritas do álbum Lux. Chama-se La Perla, mas é só se quiseres. Boa viagem. Olá.

Foram os vizinhos com casar e para esquecer. E eu, quem me conhece, sabe que eu sou uma pessoa que quer muito casar, mas depois de assistir a tantos divórcios de celebridades tão míticas como, por exemplo, Brad Pitt e Angelina Jolie, fico aqui com dúvidas. Por exemplo, o que é que aconteceu? Separaram-se há 10 anos, mas a coisa ainda não está oficialmente encerrada. Ou será que está? Não sei. A ficares por aí com tudo aqui a 15 minutos para já. Loner Johnny Plutónio, com esta que é nova na playlist da Cidade FM, chama-se 25 de Abril.

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1: 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Bom dia e boa viagem ao som da Cidade FM. Eu sou a Beatriz Pinto, contigo até às 11 e sempre ouvi dizer que é de manhã que se começa o dia, portanto, a fofoca hoje vai mais cedo, quem apanhar, apanhou. Então, Angelina Jolie e Brad Pitt, o mítico casal que durante anos parecia impossível acabar, pois bem, acabaram em 2016, há 10 anos, não foi bonito, mas continuam em tribunal e já nem é pelo divórcio. Isso ficou fechado no ano passado. Agora é por causa da quinta e da marca de vinho que os dois têm em França. Também metem-se em cada uma. Não podiam só ter uma empresa de, sei lá, de marketing, uma agência. Não, tinham que se meter com uma quinta de vinho em França. Enfim, basicamente Brad Pitt diz que Angelina vendeu a parte dela sem falar com ele. Angelina diz que podia tê-lo feito e siga. Resultado, advogados, papéis, tribunal, estão há anos nisto. E agora houve mais um episódio. O tribunal deu razão a Angelina Jolie. Acabou decidido e honestamente esta batalha, aliás, já dura há tanto tempo que há pessoas que começaram a acompanhar isto solteiros. Entretanto, já casaram e tiveram filhos. Enfim, fica a lição. Cuidado com o que divides com o teu marido ou namorado. De nada e bom dia.
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1: 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Por aqui seguimos com muita música agora com Zulu e Aitana. Esta chama-se Mon Amour, mas já sabes, é só se quiseres. Boa viagem.
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Álcool e Prazer foi DJ Telo e também o Wet Pet Gang nesta manhã de domingo aqui pela Cidade FM. Boa viagem, bom dia. Eu sou a Beatriz Pinto, espero que esteja tudo bem desse lado. Fico contigo até às 11, já sabes que por aqui a boa música não para. Por isso mesmo daqui a nada tens os irmãos Calema e Dilcinho para ouvires com Leva Tudo. Também Maluma e J Balvin com Que Pena, ainda Summer com Back to Friends. Mas agora ficas muito bem entregues à Aquilate.

Chama-se Back to Friends e acabou de tocar na tua Cidade FM. Eu não sei quanto a ti, mas eu sou uma pessoa muito observadora. Ontem fui ao supermercado, depois da emissão, e reparei que muita gente está no supermercado e anda muito devagar. Curiosa como sou, fui pesquisar e há uma explicação. Efetivamente, eu não estou a sonhar. Contudo, já daqui a nada. Olivia Dean agora mesmo com So Easy to Fall in Love, mas é só se quiseres, claro.

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1: Boa viagem com a Cidade FM, eu sou Beatriz Pinto e ontem fui ao supermercado e reparei que estava a andar super devagar e pensei, é normal, estou a ver coisas, não é? Mas também notei que não era eu a única a andar devagar e, claro, curiosa como sou, fui pesquisar, obviamente, correndo o risco de ser só uma teoria da minha cabeça, mais uma. Mas, para minha surpresa, não era só mais uma teoria, descobri que isto acontece mesmo e tem tudo a ver com a música que passa nos supermercados. Eu não sabia, mas a música é escolhida ao detalhe para nos fazer andar mais devagar. O objetivo é simples, quanto mais devagar andas, mais tempo ficas, mais coisas levas, mais dinheiro os supermercados ganham. Pois é. E de repente estás a comprar uns de pimenta assado e eu nem gosto muito de uns. Não sei, por acaso gosto. Mas isto acontece. Há tantas vezes que estou a comprar coisas que nem sequer gosto. E não sou só eu. Eu achei isto interessante, na verdade. Eles de facto sabem o que fazem. Portanto, da próxima vez que entrares no supermercado e deres por ti a andar super devagar, lembra-te, é a música que te está a manipular.
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1: Alto e para o baile, porque eu agora quero que imagines um podcast. Não, ainda não estamos nas centros populares. Só quero que imagines um podcast onde duas pessoas têm de defender o lado e uma história, muitas vezes sem concordar. Imagina um podcast com alguma discussão, pessoas que às vezes se entusiasmam um bocadinho mais, mas que no fim do dia são muito amigos. Este podcast existe, chama-se Contenda, e se não percebeste nada até agora, então vou-te explicar. Contenda é basicamente um podcast da Cidade FM comigo, Beatriz Pinto, com o Pedro Góias e com a nossa produtora Rita Domingues. E como é que funciona? É muito fácil. A Rita traz-nos um tema e eu e o Pedro temos de defender cada um o lado dessa história que ela nos traz. Agora lá está, se dá discussão, às vezes. Se é divertido também, e posso dizer-te que o último episódio é sobre dividir a conta num jantar de amigos, que dá sempre muita confusão. Este último episódio está completo, tem um bocadinho de tudo, por isso não percas tempo e vai ouvir. Está disponível em todas as plataformas de streaming, no Rayo e, claro, em cidade.fm. Sem mais demoras, chegas com música agora mesmo com Pablo Vittar e com esta Alibi.

não tinha sentido foi Belé, que acabou de passar pela tua Cidade FM. Boa viagem, bom domingo, espero que estejas bem entusiasmado, porque sim, eu sei que amanhã já é segunda-feira, mas ei, ainda falta muito tempo, ainda tens o dia todo para aproveitar, portanto nada de sofrer por antecipação. Pega em ti, vai passear, não te apetece, então fica em casa a ver um filme, também estás muito bem, e a ouvir a tua Cidade FM. Eu sou Beatriz Pinto, contigo até às 11, já sabes que a boa música por aqui não para, por isso mesmo agora ficas com o Ray e com esta Where Is My Husband?

Veiga chama-se Talvez Você Precise de Mim, e a seguir falo sobre uma coisa que eu nunca tinha experienciado, que é ir ao banho com o cão. Agora estás a pensar, foste tomar banho com o cão? Não! Fui deixar o cão no banho e fiquei destroçada. Eu sinto que ele levou um bocadinho de mim. E eu sou uma pessoa que nunca estive habituada a ter muitos cães. Portanto, isto é toda uma experiência e eu acho que tu vais identificar. Por isso, fica por aí. Contudo, já daqui a 15 minutos. Para já, Bad Bunny, ele que está quase a chegar a Portugal, chama-se Debbie Drama's Photos.

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1: Bom domingo com a Cidade FM, estás aqui, não podia estar melhor. Eu sou Beatriz Pinto e preciso fazer aqui uma confissão pública, não me julgues, ok? Mas eu antigamente não era uma pessoa de cães, sempre fui mais de gatos, aliás, tive gatos a vida toda, mas a vida decidiu que isso ia mudar e agora estou rodeada de cães. Neste momento tenho duas cadelas, quer dizer, são dos meus pais, portanto o apego emocional não é tão forte, só que agora também passo imenso tempo com o cão do meu namorado, que segundo ele, eu não sou mãe, sou madrasta, porque ele diz que mãe e pai é ele porque foi ele que o criou. Temos que respeitar. Acho tóxico, mas pronto, tudo bem, sou madrasta, aceito, pelo menos sou uma madrasta moderna, presente e emocionalmente disponível. Só que ninguém me avisou do nível de sentimentos envolvido. Isto porquê? Na semana passada, levei o cão do meu namorado ao banho e eu pensei assim, olha, isto vai ser fácil, vai ser deixar o cão no banho, dizer até já e depois vou buscá-lo. Não! Não foi. Foi literalmente igual a deixar uma criança no primeiro dia de escola. A rapariga que lhe ia dar banho não o conseguiu meter na banheira. Quem é que teve de o fazer? Eu. Claro. E depois, quando me fui embora, ele só olhava para mim a chorar. E eu tipo, ai, para, isto é normal. Saí de lá com o coração apertado nas mãos. Portanto, pessoas que deixam os seus cães no banho e seguem com o dia como se nada fosse, parabéns. Também gostava, são emocionalmente muito mais fortes do que eu. Mas isto, olha, cada um como cada qual, não é?
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1: Benson Boone com Beautiful Things na Cidade FM. Bom dia, boa viagem. Se ainda não tens planos para hoje, tenho aqui uma pequena sugestão para te fazer. A TUM Portugal recebe o Tech and Arts Fest e é já hoje que Lisboa, Coimbra e Porto recebem um programa cheio de criatividade e tecnologia. É a oportunidade perfeita para descobrires projetos feitos por jovens, assistires a talks e participares em muitas atividades. A entrada é gratuita e o ambiente é para todos, famílias, curiosos e apaixonados por tecnologia. Por isso, sabe mais em tafest.pt. Só podia ser com a Cidade FM. Com a Cidade FM também já sabes que só podes contar com a melhor música, desde agora com uma das minhas favoritas. Chama-se Golden. Oh.

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plena, espero que tu também estejas pleno, porque hoje é domingo, amanhã começa uma nova semana, mas nada temas, porque ainda tens o dia todo pela frente e tens-me a mim, pelo menos, até às 11. Eu sou Beatriz Pinto e lá está, ainda temos aqui mais uma hora de muita conversa e, claro, com a melhor música. Agora com Zara Larsson e com esta que é uma das suas novas, chama-se Stateside.

Styles foi Harry Styles, quem acabaste de ouvir na tua cidade FM. Ele que, ao que parece, está noivo de Zoe Kravitz. É verdade, há muitos rumores porque Zoe foi vista com um big ring no seu dedo. Agora, será verdade? Não sei. Se gostava de ser eu, talvez, mas isso são outros 500. Estás na cidade FM e estás muitíssimo bem. Por aqui segues com 15 minutos de música seguida. Daqui a nada tens Olivia Dean para ouvires com So Easy to Fall in Love, também Ariana Grande com Thank You Next e muito, muito mais. Mas agora ficas com uma das minhas favoritas do Plutónio, que eu não me canso de ouvir. Chama-se Interstellar.

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dia com La Perla, perto das 11 da manhã, o que significa que por hoje está feito. Eu sou Beatriz Pinto e fui a tua companhia durante estas últimas 4 horas. Obrigada por estares sempre desse lado e por continuares a fazer da Cidade FM a Rádio Jovem número 1 em Portugal. Se me quiseres ficar a conhecer melhor, podes sempre acompanhar-me pelo Instagram, @BeatrizPPinto, e também, claro, através do Instagram da Cidade FM, @CDD_FM. Quanto a mim, estou de volta amanhã às noites da Cidade FM, das 8 às 10, por isso conto contigo, já tu fica por aí, porque a seguir contas com a Leonor Carvalho para te fazer muita companhia até às 4 da tarde. Até lá, tens a melhor música agora com Bad Bunny. Esta chama-se Where She Goes. Fica bem e até amanhã. 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
2: O Pedro Sampaio com Sequência Feiticeira a tocar na Cidade FM. Boa viagem e um ótimo domingo a partir de agora. Já sabes, sou a Leonor Carvalho quem te faz companhia.
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2: Fica por aqui, as próximas 5 horas são por minha conta e temos muito que falar. Uma experiência que se fez, ou mais um passatempo que aconteceu aqui em Lisboa. Oferecia viagens para o Tenerife, mas o requisito que precisavas de ter é bastante concreto. Vamos falar disso já daqui a pouco. E também sobre cantinas em escolas. Tenho experiências, se calhar um bocado traumáticas, para partilhar. Xadrez, jogar xadrez. Eu já contei aqui, aliás, nunca escondi que este foi o meu passado. Eu tive xadrez na escola e tenho saudades até de ter aulas de xadrez. E falamos também de Prof. Jam. Olha, são alguns dos assuntos, assim, aleatórios sobre os quais podes ouvir ao longo da emissão. Antes disso, música para já. Seguimos ao som do Escalema com Dilcinho. É Leva Tudo. Logo a seguir tens Arco e Lata e trazem-te 1, 2, 3, mas só se quiseres. Aproveita o fim de semana.

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0: DJ Japan K, posso até não te dar flores, acabou de tocar na Cidade FM e podes também ouvi-la no Baile na Cidade todas as sextas. Não te esqueças, entre as 11 e 1 da manhã é o André Henriques quem te dá 2 horas do melhor funk brasileiro. O meu nome é Leonor Carvalho, é comigo que segues na Cidade FM até às 4 para já, deixo-te com 15 minutos de música seguida. Começa o Alex Horn com esta Ordinary.
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1: Bom fim de semana ao som da Cidade FM e obrigada por estares aí desse lado. O meu nome é Elinor Carvalho, contigo até às 4 da tarde. Para estares a ouvir isto, já sabes de que é que te vou falar. 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Já daqui a pouco, Belê com a Noite Nesse Sentido. Logo a seguir, Julinho KPSD traz-te conclusão.
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1: Cidade FM, boa viagem, obrigada por estares aí desse lado. O meu nome é Leonor Carvalho e eu não sei se estiveste atento ou não, a mim não me passou ao lado. Esta semana aconteceu em Lisboa, a semana passada, já passou, na verdade. O turismo do Tenerife disse que vinha a Lisboa tentar encontrar portugueses com genética aventureira, que, segundo os especialistas, uma em cada cinco pessoas é portadora de uma variante genética que procuravam. Havia um horário, um local onde te dirigias, não sei se foste, e testavas o teu ADN num laboratório em Lisboa. Para quê? Perguntas. Para saber se fazes parte dos 20% da população mundial que tem queda para o desconhecido. O objetivo, então, é encontrar portugueses portadores do gene DRD47R, conhecido como gene explorador, para então poderem candidatar-se a ser testers oficiais da ilha. Se assim for, se fosses selecionado, ofereciam-te a viagem para o Tenerife e, usando os teus talentos de explorador, com a ajuda de especialistas locais, identificavas uma rota inédita, a rota do gene explorador. Agora, se eu pensei em dirigir-me lá, sim, se me perguntas porquê, mas achas-te exploradora, Leonor? Claro que não, sou medricas, tenho medo de bastantes animais. A questão é uma viagem para o Tenerife, não é? Portanto, pensei, e sabes porquê que não fui? Porque pensei, vai na volta, chego lá, identificam o CLK530, que é um modelo de Mercedes, mas podia muito bem ser um gene, o gene do medo. Pai, eu tenho muito medo de cobras e a ilha do Tenerife está a enfrentar um problema gravíssimo da espécie invasora cobra californiana. Não há de ser assim este nome científico, mas eu fui pesquisar e é bem verdade. Viam que eu tinha medo de cobras e pumba, cancelava uma viagem ao Tenerife. Entendes isto? Cancelavam? Não me ofereciam. Iam perceber e iam. É o que é. Não se pode ter tudo. Já daqui a pouco há Glass Animals com Heatwaves, também Bad Bunny, traz-te. Deve tirar mais fotos, é só se quiseres.
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Hendrix com Golden a tocar na Cidade FM. Boa viagem, um ótimo fim de semana. Obrigada por estares aí desse lado. Até às 4 da tarde, conta comigo, Leonor Carvalho. E com a melhor música também. Já daqui a pouco a Benson Boone com Beautiful Things. Antes disso, o Easy MC, Bees and Honey, trazem-te Show Me Love. Fica desse lado. Depois disto falamos de cantinas de escola. Há muito para onde explorar. Eu não sei se na tua havia a possibilidade de levar comida de casa, mas é sobre isto que falamos já daqui a pouco.

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É dos vizinhos esta Casar é para Esquecer e acabou de tocar na Cidade FM. Bom domingo, o meu nome é Leonor Carvalho. Até às 4 da tarde por aqui. Se chegaste agora, esperam-te 15 minutos de música. A seguida, arrancam à toa Luís Trigueiro e Boa Espinho. Tens tu na tua.

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1: Tenha um ótimo fim de semana ao som da Cidade FM. Obrigada por estares aí desse lado. O meu nome é Leonor Carvalho. Até às 4 podes contar comigo e podes também contar com a primeira temporada de Quarto de Arrumos. 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Se te tiver posto a ti mais confuso, peço desculpa. 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Entretanto, vai ficares por aqui. A música segue já a seguir a W Sound Billy e ouvindo the Drums com La Plena. Logo a seguir, Mike Eleven e Bárbara Bandeira com Right.
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1: Cidade FM, boa viagem, obrigada por estares aí desse lado. Conta comigo, Leonor Carvalho, a fazer-te companhia por aqui. E este tem sido um ano cheio de notícias sobre cantinas escolares. Não pelas melhores razões, eu não sei se te lembras da polémica de dizer a vida alunos que comiam num espaço e outros noutro a comer comida diferente, completamente ridículo, não concordamos. E agora, as regras das cantinas vão mudar e defende-se refeições gratuitas para todos os alunos sem exceção. Concordamos? Apesar de ninguém me ter perguntado, mas não é sobre isto, nem sobre política nenhuma que falamos. Falamos sobre a minha experiência na cantina da escola do secundário, mais precisamente. Eu não sei se o mecanismo funcionava da mesma forma em todas as cantinas. Cada vez que chegávamos à cantina, tínhamos de passar o cartão da escola para ver se, de facto, se tínhamos comprado refeição nesse dia ou não. A verdade era que o leitor de cartões era a coisa mais cruel que este mundo já viu. Tu tinhas o teu tabuleiro, tiravas pão, talheres, sopa, todas aquelas coisas para te preparares para as cozinheiras te entregarem o prato principal, e só na parte em que ainda não tinhas o prato é que passavas o cartão. E de cada vez que o cartão passava e tu por acaso não tinhas refeição, ou te tinhas esquecido, ou achavas que tinhas comprado e não tinhas, o barulho era algo como isto. Eu e todas as pessoas, de cada vez que alguém ouvia isto na cantina, toda a gente começava a rir e a gozar com outras pessoas. Ok, forma personalidade, forma caráter, mas isto é dos maiores traumas que eu tenho na escola e ninguém fala disto. Do barulhão que era. É tipo, ok, eu não tenho refeição, mas dá para a escola toda não saber disso? Dá para eu não ter de ir arrumar o tabuleiro, a carcaça, o talher, a sopa, com toda a gente a olhar para mim? Tinha dado bastante jeito. E é uma das coisas que hoje em dia falo na psicóloga.
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DJ Tell e o Wepad Gang chama-se Álcool e Prazer. E é assim que entramos na hora da uma boa viagem, um ótimo fim de semana. O meu nome é Elinor Carvalho. Até às 4 da tarde a fazer-te companhia. Já daqui a pouco seguimos ao som da Carol G. Se antes se houvera conhecido. Mas para já, Olivia Dean com esta Man I Need. É single platina. Faz parte de The Art of Loving, o seu último álbum. E toca agora na Cidade FM.

Anos a tocar na Cidade FM, uma carreira que vai curta, mas muito promissora, tem apenas 20 anos. Sunbury foi no TikTok que rebentou. Aliás, foi com Caroline, o primeiro cover, um dos primeiros covers que publicou, que assinou o primeiro contrato com uma produtora internacional. Sempre a aprender, eu também não sabia, só descobri no outro dia. Bom fim de semana para já, tens 15 minutos de música seguida à tua espera. São os BTS a trazerem-te Swim.

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1: Bom fim de semana ao som da Cidade FM e obrigada por estares aí desse lado. O meu nome é Leonor Carvalho, até às 4 podes contar comigo e com a melhor música também. E fica por aqui porque já a seguir falamos de Flipa Pipiras. Não sei se já ouviste falar, mas temos uma primeira grande mestre de xadrez. É portuguesa e eu estou orgulhosa. E também tenho aqui um passado com o xadrez. Eu joguei, tive testes de xadrez. Tive xadrez como disciplina obrigatória do primeiro ao nono ano. E portanto, é disto que falamos já daqui a pouco. Antes disso, ouves Pedro Sampaio com Sequência Feiticeira. Já a seguir também Julie B traz-te Menina Solta.
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1: Cidade FM, bom fim de semana e obrigada por estares aí desse lado. Conta comigo, Leonor Carvalho, até às 4 da tarde por aqui. Como te disse há pouco, falamos de xadrez para já, que sim, é um desporto, antes que alguém diga o contrário. Sim, sim, e faz todo o sentido que seja. Estás a exercitar e deixa-te nervoso. Eu já não me lembrava disto. Antes de mais, deixa-me aqui dar-te o contexto. Eu tive xadrez como disciplina obrigatória do primeiro ao nono ano. Tive testes de xadrez, tinha exercícios de xadrez, tinha jogos de xadrez nas aulas, fui a torneios, inclusive. E o que é certo é que até acho que na altura era boa, longe das melhores, mas também não era das piores. Eu jogava bem. E cheguei a torneios, mas depois desliguei-me um bocado. Tive anos sem jogar xadrez e retomei há pouco tempo. Opa, ia jogando com uma pessoa ou com outra, mas só há pouco tempo é que voltei mesmo a jogar. E esta semana, inclusive, estava aqui na rádio e fiz uma partida de xadrez com o nosso videógrafo e aquele jogo estava intenso. E eu de repente fiquei tensa e lembrei-me que tensão boa, não me lembro de estar nervosa por naquele momento eu tinha feito porcaria no jogo e não sabia, não queria que a pessoa com quem eu estava a jogar aqui na rádio reparasse nisso. E então o nervo de tentar fazer bluff e fazer uma cara completamente tranquila sem lhe mostrar que tinha acabado de fazer uma grande burrada no meu jogo foi algo que me deixou com saudades de xadrez. E entretanto fui pesquisar coisas e descobri que temos uma primeira grande mestre de xadrez. Filipa Pipiras é estudante do terceiro ano do mestrado integrado em medicina e entrou para a história em abril do desporto português, porque torna-se então a primeira portuguesa a conquistar este título. A proeza foi alcançada num Open na Alemanha, no qual a portuguesa terminou como 42ª entre 998 participantes. Filipa Pipiras, a primeira grande mestre portuguesa de xadrez.
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É do Alex Horn, esta Ordinary acabou de tocar na Cidade FM, ele que está na estrada pelos próximos meses com Finding Family on the Road, a sua digressão, que aliás passa por mais de 40 cidades. É muita coisa. O meu nome é Leonor Carvalho, contigo até às 4 na Cidade FM. Para já, deixa-te ficar, tens Missy Mouse, Slow J, G-Sun com Champions League.

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1: É do Veigo, chama-se Talvez Você Precise de Mim. Acabou de tocar na Cidade FM e é uma das que podes ouvir também na Cidade Hip Hop, uma das nossas web radios que encontras no site em cidade.fm com os melhores e maiores êxitos do Hip Hop Tuga e do Hip Hop Internacional. Para já, Olivia Dina chegar-se ao Easy to Fall in Love. Arrancar os próximos 15 minutos de música seguida. 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
1: Bom fim de semana ao som da Cidade FM. O meu nome é Leonor Carvalho e é comigo que contas por aqui até às 4 da tarde. 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

0: Da minha parte é tudo, desejo-te muito boa sorte. Já a seguir na Cidade FM, a música segue, ficas com W Sound, Billy e Ouvi on the Drums em La Plena. Logo a seguir 24K Golden e Endure com Mood.
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1: Bom domingo ao som da Cidade FM. Obrigada por escolheres a Rádio Jovem número 1 do país. O meu nome é Leonor Carvalho, contigo até às 4 da tarde e a aproximar-se a hora de me despedir. Na verdade, quero agradecer-te a ti por ter estado aí desse lado. Falámos de muita coisa. Perguntei, aliás, se foste um dos que foi até Lisboa esta semana fazer testes para ver se tinha um gene explorador. É que estavam a oferecer uma viagem para o Tenerife. Isto comigo não corria bem porque não iam descobrir gene nenhum explorador. Pelo contrário, iam descobrir gene de medo. E depois era assim que eu não consegui ir ao Tenerife de forma grátis, não é? Que giro. Nunca dá bem. Eu não sou aventureira. Ser brava não é comigo. Aliás, ainda bem que eu nasci nesta época, porque se eu tivesse de nascer na altura em que não existiam mapas, antes disso, bússolas, astrolábios, quando existiam estes instrumentos, quando existiam bússolas para nos orientarmos, eu acho que era perdida mesmo, ia ficar perdida para sempre. Assim é que é, falámos de mais coisas, cantinas na escola, as vergonhas que eu passei na cantina e a razão pela qual passei também. Xadrez, uma das disciplinas obrigatórias que tive do primeiro ao nono ano, e o novo som sozinho de Prof. Jam, que fará parte do seu próximo álbum LSD. E eu estou muito ansiosa para que saia. Da minha parte é tudo. Para já contas com Bárbara Bandeira e Vandro em Como Tu, também Pedro Sampaio, mais para a frente David Carreira e muito, muito mais. Das 4 às 8, não te esqueças, é a Maria Manuel Roxo por aqui. Amanhã, das 11 às 4.

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começarmos esta nossa emissão de domingo à tarde ao som de DJ Télio com o Zuete Bad Gang. Boa viagem, bom domingo. Estás comigo, Maria Manuel Roxo, e arranca agora esta nossa emissão, uma emissão cheia de boa música, de muitos gossips sobre artistas e famosos e, claro, com uma das minhas dicas para sobreviveres ao ano 2026, e eu conto contigo para te deixares ficar aí desse lado para eu te poder acompanhar nesta grande viagem que vai até às 8 da noite. Agora, começamos muito bem ao som de Sabrina Carpenter com Manchild. Boa viagem!

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Boa viagem, bom domingo. Estás aqui na tua Cidade FM comigo, Maria Manuel Roxo, até às 8 da noite. E não saias desse lado, porque já a seguir vamos ter o momento mais útil da nossa tarde de domingo. Eu vou ao baú tirar mais uma das minhas dicas para sobreviveres ao ano 2026. E a dica de hoje é ao nível do estilo de vida, de melhorarmos o nosso estilo de vida. Eu conto tudo, mas já a seguir, porque primeiro vamos à música. E esta chama-se Tu na Tua. Boa.

0: chegava ao final do dia cheia de dor de cabeça e apercebia-me que estava com dor de cabeça porque estava desidratada, porque no total, um dia inteiro, tinha bebido tipo um copo de água à refeição. E é assim, isto não pode acontecer. No início do ano, comprometi-me que ia ser mais saudável e um dos pontos era beber mais água. E por isso, eu arranjei a maneira perfeita de me lembrar durante o dia que tenho que beber água e hoje vou partilhar aqui contigo. Por isso, a minha dica de hoje é: arranja uma pulseira, uma fitinha, sei lá, um elástico de cabelo, um relógio, o que tu quiseres. Algo novo, algo que metas no pulso e que sempre que a vires, sempre que olhares para ela, sempre que a sentires ou que tocares nela até com a mão enquanto estás a falar, vais associar a beber água. Dica muito à toa, eu sei, mas resultou mesmo comigo. Eu desde janeiro que estou em média a beber por dia 1,5 litro, 2 litros de água e faz mesmo toda a diferença. Portanto, experimenta e depois diz-me como é que correu.
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1: Boa viagem, bom domingo comigo, Maria Manuel Roxo, até às 8 da noite aqui na tua Cidade FM, e eu espero que tu aí desse lado estejas muito bem, mas eu tenho a certeza que tu ainda podias ficar melhor, quanto mais não fosse assim com a tua carteirinha mais pesada e a vida mais leve, e eu tenho a solução para isso, e é com o Show Me The Money. 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

E foram os vizinhos a passar aqui na tua Cidade FM. Boa viagem, bom domingo. E por falar em vizinhos, estes quatro meninos, nesta nossa sexta-feira que se passou, dia 8 de maio, lançaram o seu primeiro álbum. É verdade, Só Se Estraga Uma Casa. Um álbum que tem 9 faixas, sendo que das 9 faixas tu já ouves aqui na tua Cidade FM pelo menos umas 3. A Pôr do Sol, A Pobre Ex-Namorado e esta que acabaste de ouvir, Casar é para Esquecer. As outras 6 faixas foram então lançadas na sexta-feira. E a verdade é que este álbum está muito, mas mesmo muito giro, e já está disponível em todas as plataformas digitais. Portanto, tu tens mesmo que o ouvir. Por aqui

BTS com Swim a passar aqui na tua Cidade FM. Boa viagem, bom domingo. Estás comigo, Maria Manuel Roxo, até às 8 da noite a fazer-te companhia. Eu espero que tu e desse lado estejas muito bem, mas eu tenho a certeza que tu ao longo desta nossa Hora das 5 ainda vais ficar melhor, porque vamos falar sobre muitos lançamentos musicais. Já a seguir vamos falar sobre a super colaboração de Becky G com nada mais nada menos do que Selena Gomez. E depois disso vamos fazer toda uma análise ao novo videoclipe do Harry Styles da música Dance No More do álbum Kiss All The Time Disco Occasionally, por isso deixa de ficar aí desse lado. Agora é a vez do Taylor Swift com The Fate of Ophelia a passar aqui na tua Cidade FM. Boa viagem!

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1: Estás comigo, Maria Manuel Roxo, e para começarmos muito bem esta nossa Hora da Música, começamos com uma super colaboração que vem aí e é já nesta próxima semana. Becky G e Selena Gomez, na sexta-feira, dia 15 de maio, vão lançar o single Epá, que segundo os peritos da música vai ser uma fusão perfeita de dance com o toque da música latina e perfeita para as pistas de dança, o que quer dizer que vamos voltar a ter a nossa Selena espanholita. Esta semana, Selena e Becky G foram vistas em Los Angeles, no mercado St. Ellie, a gravar o videoclipe e, pelo cenário, parece-me ser algo muito urbano e com muitas coreografias. Epá vai fazer parte do quinto álbum de Becky G, que supostamente vai ser um mix de pop, rap e agora com Selena Gomez a dar um toque do pop latino. E eu não sei porquê, mas eu estou com a sensação de que esta música que vem aí vai ser muito semelhante à colaboração de Selena Gomez com Rema na música Calm Down, que passa aqui na tua Cidade FM. Eu acho que, se for, vai ser ótimo, ótimo, ótimo. É para de Becky G e Selena Gomez, chega a nós dia 15 de maio e eu mal posso esperar.
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1: Estás comigo, Maria Manuel Roxo, e agora vamos falar sobre o meu Harryzinho, Harry Styles, ele que está a 7 dias de começar a tour Together Together, mas que nesta quinta-feira passada ainda arranjou-se um tempinho no meio das preparações para a tour para poder lançar o videoclipe do single Dance No More. Dance No More é a faixa número 10 do álbum Kiss All The Time Disco Occasionally, e a inspiração para esta música veio de uma experiência que o Harry teve em Berlim, quando numa saída à noite se sentiu suficientemente seguro para poder ignorar os telemóveis que estão constantemente a filmá-lo e pôde então libertar-se. E a verdade é que este videoclipe retrata muito bem esta sensação de liberdade e diversão que Dance No More nos transmite. O videoclipe começa com o Harry naquilo que parece ser um pavilhão de uma escola, a cantar com a sua banda e com um público, com audiência, provavelmente alunos de secundário, sentados em cadeiras, a observá-lo, mas assim muito tímidos e eu diria até um bocadinho julgadores. Mas logo a seguir a coisa muda logo. Muda porque Harry, enquanto canta, começa a interagir com os alunos e aí o ambiente de festa instala-se. O resto do videoclipe é o Harry e os alunos em constantes coreografias num ambiente muito, mas mesmo muito disco. E para melhorar isto tudo, aliás, o outfit do nosso Harry é do mais engraçado de sempre. Ele começa o videoclipe todo encasacado na parte de cima, com camisa, com casaco, gravata, blazer e uns micro calções vermelhos de desporto como parte de baixo. Durante as coreografias, Harry vai-se despindo até ficar com os calções e com uma camisolinha de alças para poder dançar mais facilmente. E por falar em dança, eu diria que este novo álbum, Kiss All The Time Disco Occasionally, trouxe mesmo ao de cima um Harry muito dançarino e eu estou a amar. Se tu ainda não viste o videoclipe do single Dance No More de Harry Styles, vai ver, porque vale muito, mas mesmo muito a pena. 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

viagem ao som do Golden. Estás comigo, Maria Manuel Roxo, e eu adoro esta música. Acho que esta música é daquelas que mete assim o astral lá em cima. Se tu estiveres num dia menos bom, ouves esta música e ficas logo com a energia bem lá em cima. Aqui na tua Cidade FM, a verdade é que tu só tens músicas muito boas, porque, por exemplo, hoje, aqui na tua Cidade FM, domingo à tarde, vais poder ouvir Zarco e Latte, Sabrina Carpenter, Somber, Olivia Dean, Bruno Mars, MC Tutigrelo, Pedro Sampaio, Bad Bunny, Calema e Dilcinho, entre muitos, muitos outros. E isto só é possível aqui na tua Cidade FM.

Welcome Back to Friends, a passar aqui na tua Cidade FM. Boa viagem, bom domingo. Estás comigo, Maria Manuel Roxo, e não saias desse lado, porque já a seguir, nesta nossa Hora das Seis, Hora do Amor, eu vou-te contar como é que eu acho que tenho a certeza, isto é um bocadinho estranho dizer, mas eu acho que tenho a certeza que Tom Holland e Zendaya são marido e mulher. Eu vou-te contar tudo já a seguir, porque primeiro vamos à música, e esta é de W Sound e Belé. Boa viagem.

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1: Estás comigo, Maria Manuel Roxo, e hoje na nossa Hora das 6, Hora do Amor, vamos falar sobre como Tom Holland e Zendaya, quase de certeza absoluta, que já são marido e mulher. Em 2024, Tom e Zendaya ficaram noivos e em março deste ano, o stylist deles meteu a boca no trombone sem querer e disse que eles já tinham casado, que o casamento já tinha acontecido. Ora, perante isto, as redes sociais ficaram inundadas de uou, uou, uou, como assim eles já casaram e nós nem sequer nos apercebemos, mas é verdade. Inclusive, até houve uma imagem a circular pelas redes sociais criada por inteligência artificial, onde se podia ver Zendaya e Tom, ou melhor, onde podia supostamente ver-se Zendaya e Tom em cima do altar a trocar alianças. Depois disto, Zendaya esteve numa série de entrevistas e nunca confirmou se eles já eram marido e mulher. Mas eu, Maria Manuel Roxo, que tenho assim um olhinho que, ó, não me escapa nada, esta semana apareceram uns vídeos nas redes sociais de Tom Holland e Zendaya num evento de paddle onde Tom estava a jogar e Zendaya, como uma ótima esposa que é, foi então vê-lo jogar e apoiá-lo. E o que é que este olhinho reparou? Reparou que na mão esquerda da Zendaya, no dedo anelar, no dedo do amor, estava, portanto, o anel de noivado, que é muito difícil de não reparar, não é? Porque é enorme. E por cima estava uma aliança, é verdade. Portanto, Tom Holland e Zendaya já são marido e mulher.
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1: Boa viagem, bom domingo aqui na tua Cidade FM comigo, Maria Manuel Roxo, e eu agora vou precisar da tua atenção absoluta porque vou falar de money, money, money, vou falar sobre o Show Me The Money. 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

de Alex Warren com Ordinary, que entramos assim nesta nossa última hora de emissão. Boa viagem, bom domingo, estás comigo, Maria Manuel Roxo. Uma última hora cheia de boa música e ainda com gossip. Por isso deixa-te ficar aí desse lado, que vale muito a pena esta nossa última hora de emissão. O que vale também muito a pena é esta música que agora vais ouvir, que é La Perla de Rosalía.

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0: Boa viagem e bom domingo. Estás aqui na tua Cidade FM comigo, Maria Manuel Roxo. E não saias desse lado, porque já a seguir vamos ter o nosso gossip de hoje. E vamos voltar até à segunda-feira de Met Gala em Nova York para analisar uma discussão que houve entre um casal muito conhecido. Por isso não saias desse lado. Por aqui segues viagem com Pedro Sampaio e Melody, ao som de Jet Ski. Boa viagem.

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1: Estás comigo, Maria Manuel Roxo, e o nosso gossip de hoje tem como vítimas Rihanna e o seu querido, ou não, A$AP Rocky. Depois do alarido todo que criaram ao chegarem atrasados à passadeira vermelha da Met Gala nesta segunda-feira que se passou em Nova York, numa daquelas flash interviews que acontecem por lá, Rihanna contou que ela e o A$AP iriam à after party de Jay-Z e Beyoncé porque

0: só é a melhor festa, como segundo eles é a única que é realmente boa. Mas entre a Met Gala e a After Party, Rihanna e A$AP Rocky ainda tiveram tempo para ter assim uma breve discussão. Em vídeos publicados nas redes sociais, vê-se Rihanna e A$AP sentados em lados opostos de uma carrinha e a discutirem. Pelos vídeos parecem estar a discutir, mas assim sem grandes alaridos, sem berros ou assim movimentos mais agressivos, mas a discutirem, porque a cara da Rihanna, quando está chateada, meu Deus, é como a minha, nota-se logo. E é assim, eles na red carpet pareciam estar muito apaixonados como sempre. Por isso, ou a discussão começou por qualquer coisa que tenha acontecido lá dentro durante a gala, ou já vinha de casa e eles são só muito bons atores. Mas a verdade é que os casais discutem, é muito normal, e também não há de ter sido nada de grave, não é? Senão nem sequer tinham ido à after party.
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1: Boa viagem, bom domingo, estás aqui na tua Cidade FM comigo, Maria Manuel Roxo, mas a verdade é que vais deixar de estar porque esta nossa emissão chegou ao fim, é verdade. Esta nossa tarde de domingo foi cheia de boa música, cheia de amor e cheia de gossips muito polémicos, não achas? Começámos com mais uma das minhas dicas para sobreviveres ao ano 2026. Falámos sobre os super lançamentos da semana, a colaboração de Selena Gomez e Becky G, que chega a nós esta semana, e o novo videoclipe de Harry Styles, que já está disponível em todas as plataformas digitais e que vale muito a pena ver, nem que seja só pelos dotes de dançarino do nosso querido Harry Styles. Passámos também pela nossa Hora das Seis, Hora do Amor, e confirmámos finalmente o casamento de Zendaya com Tom Holland, e fechámos a nossa tarde com Rihanna e A$AP Rocky a terem um momento assim mais tenso enquanto casal, mas atenção que não é nada que também não se resolva. Espero que te tenhas divertido muito, que tenhas gostado e que principalmente tenhas ficado a saber algumas coisinhas que ainda não sabias. Um beijinho muito grande da minha parte e um ótimo domingo.
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